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0: É, calma, não chança na web, Samir.